0: Quem gostou dessa? Quem gostou dessa? Música linda, né?
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0: cosas de mí. 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

Ora, bom dia, bem-vindos à RPO. Estou na companhia da doutora Anita Leni, uma grande beijoca, minha querida. Boa semana, te desejo. A todos que estejam também na minha sintonia, o meu muito obrigado, o meu bom dia e bom trabalho, se assim for o caso. E boas férias também, se assim também for.

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1: E ali é para a nossa ouvinte, a Leni, com uma grande beijoca e uma boa segunda-feira. Lhe desejo, vais ficar na companhia. Mulher não é só mulher. Bora lá. Beijoquinhas, Leni, salta para a pista, não te deixes dormir como sempre.
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0: Queria mandar os bons dias ao meu Domingos, uma boa semana também para ele e já de seguida a minha primeira dedicatória.
1: Olá, olá, bom dia, Anitta, tenho uma filha vindo só da segunda-feira, uma ótima semana, com votos do Borne São. Assim, Anitta, quando for possível, mete uma musiquinha ao teu gosto, para um dos dois, e com condição do meu bom Borne São, um grande beijinho para ti. O Rico Iglesias já está ligado à telefonia. Rico Iglesias, se estás ligado à telefonia, um forte abraço. O bico aberto, o bico aberto, também deve estar na telefonia, o bico aberto. Um grande beijinho e continuação de uma boa missão. Fui, me escuta.
0: Obrigada, Beto Mendonça, pela tua dedicatória e também queria também dar os bons dias já agora ao Pancadinhas e ao Bico Aberto, ao Eduardo Araújo. Um bom dia, um bom trabalho para vocês e acho que para nós dois, vocês estão no meu coração. Beijoquinhas e bom trabalho.

Queria-te-me dar os bons dias ao puto Reguila, que ele vem além de ser puto, também é Reguila. Bom dia e uma boa semana te desejo. Uma grande beijoquinha. Olha, se és bom ou não, eu também não sei, mas eu sei que sou bom naquilo que faço e naquilo que penso. Ok, bem puto? Entretanto, vais chegar na companhia, nunca te esqueças de quem és. Ah, pois é, puto, nunca te esqueças de quem és.

E me dar os bons dias ao Raymond, uma beijoquinha e uma boa semana te desejo. Já de seguida para todo o auditório da Web Rádio Portugal Online, vou ficar com o tema Eu Sou Humano. Bora lá, beijoquinhas.

Ah, pois é, este início de tempo, eu sou humano. Ele em pó domingos, com uma grande beijoca aqui da doutora Anitta e uma boa semana também para ele, vai ficar com o conjunto António Mafra, 7 e pico. Bora lá, domingos.

queria também dar os bons dias ao nosso ouvinte, o Jacinto, uma grande beijoca para ti, meu amigo, e também para a minha danadinha, que acordou toda alvoroçada. Pois é. Olha, Jacinto, para ti que uma grande beijoca e uma boa semana, te dedico, vem outra vez, mas vem devagar, está bem, amigo?

Oh, meu puto Reguila, tu para teres um café duplo e uma Coca-Cola, tens que pagar. Eu ainda levo de graça da minha danadinha. Agora tu tens que meter a moedinha. Não é bem assim como tu pensas, pá. Então, e ali a nossa Maria Brito. Bom dia, Maria Brito, que ela hoje vem muito acelerada, meu Deus. Ela diz-me assim: bom dia, Anita. Com saúde e alegria. E boa disposição. Isso há sempre boa disposição. Quando possível, um tema para si e para todos na sua companhia. Continuação de uma ótima segunda-feira. Excelente semana. Muito obrigada e beijinhos. Beijoquinhas, Maria Brito. Também uma boa semana te desejo e eu escolhi. É tão bom amar assim. Bora lá. Costuma-se dizer, menina também não paga, mas também não anda.

Permita-me dar-lhe uns bons dias à minha cristaleira. Cristaleira, bom dia, boa semana e uma grande beijoquinha grande para ti e também para a tua princesa. E é verdade, para a danadinha, uma grande beijoca, não estava nos meus planos. Ah, pois não estava nos meus planos, não. Olha, mas olha, teve que ser. Beijoquinhas danada e uma grande semana para ti.

Nosso ouvinte e amigo também, Paulo Fernandes, quer dedicar Advogado do Coração para mim, para todo o vasto auditório da Web Rádio Portugal Online. Obrigada, Paulo Fernandes, uma boa semana e uma grande beijoca.

0: Com.
1: Paulo Fernandes, uma grande beijoca e obrigada por me teres dado este lindíssimo tema. Sim, senhor. Está maravilhoso. Obrigado e parabéns e muito sucesso te desejo. Yuri, bom dia, Miguel Paredes. Boa viagem. Já de seguida. Vamos lá ouvir. O que é que tens para dizer?
2: Diz Anitta, Lutar Anitta, beijinho, teu coração, boa emissão. Um grande abraço aí para o teu querido, para o nosso estimado amigo Pedro Mendonça. E, claro, quando possível, foi a rodar um tema à tua escolha para dedicar a todos que estejam na tua escuta, com um abraço da minha parte. E tudo a correr bem, com um excelente dia de segunda-feira hoje. E tudo a corrermos conforme para cada ouvinte que esteja na tua escuta. Força para a Anitta, beijocas no teu coração e boa emissão. Saudinha para todos.
1: Obrigada, Miguelito, como eu sempre te trato e te tratarei. E para a tua dedicatória, olha, eu sei que vais gostar do tema. Enfim, eu escolhi o meu herói, o meu pai. Bora lá. Beijoquinhas, Miguel, e uma grande semana para ti. Uma boa viagem te desejo e vai com calma.
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1: Ah, pois é, pois é. Oh, obrigada, Miguel, pela tua dedicatória. Uma grande beijoca no teu coração. Já sabes como é que é. Tem calma e bola para a frente, que atrás vem gente. E já de seguida a minha próxima dedicatória.
2: Olá, Anitta, novamente. Anitta, tem mais uma musicazinha aí? Ao teu gosto, para partilhar para todos nós. Estamos aqui na tua companhia. Mandando mais para ti, com atenção de uma boa missão, tá bom? Irminhas, Iglesia, guarda-lhe tengas, Rick Iglesia. Um forte abraço, Rick Iglesia. Joga-te, não te jogues, guarda-te. Beijinhos, Anitta. Obrigada. Fui.
1: Eu, para a tua dedicatória, para ti e para todos aqueles que estejam na tua companhia, eu vou lá para a Terra da Maria. Bora lá.

0: Oh, bete medonça, há muitas Marias na Terra. Também toma contigo, está bem, Beto? E já, de seguida, a minha próxima dedicatória. Não estavas à procura dela, Beto? Agora, aí o tens.
1: Bom dia, bom dia, bom dia, menina Anitta! Uma feliz
0: Ai, menina!
1: quinta-feira, uma boa semana, uma boa missão! Então, ontem, para a malta da Tafoneia, e para o Beto, e para aquelas pessoas todas daí da Tafoneia, e uma música parabéns que alguém está fazendo anos hoje, e agradeço a todos e a lutadoras que fizeram a missão de ontem. Obrigada! Fala aqui o homem da Tafoneia, o Rick Inglês, o Maca Jazz! Obrigada pela linda missão que está a fazer! Obrigado!
0: Obrigada, eu pancadinhas uma grande beijoca e um bom trabalho te desejo. E já, de seguida, vou-te dedicar. A semana vai torrar. Ai, ai, que calor. Se for para aí para esses lados, olha, tens sorte, porque para aqui o tempo está escuro.

para todos aqueles que estejam aqui na minha sintonia, na sala de chat da Web Rádio Portugal, em para o Jacinto, para a Danadinha, para o Rayman, vão ficar na companhia de parceira de luta. Bora lá.

Vítame Larlins, bons dias ao nosso moderador. Olá, Alvarito, também uma grande beijoca à sua esposa Irene, uma boa semana para eles. E olha, bem, pendonça da minha parte para ti, dedico esta canção, uma grande beijoca e um bom trabalho, te desejo. Ame-me, então, bora lá.

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já decidi para todos os locutores que estejam na minha sintonia aqui na Web Rádio Portugal Online, vão ficar com este lindíssimo tema nas páginas do tempo. Bora lá, uma beijoquinha, uma boa semana, vos desejo, sem exceção de ninguém.

Conseguirem me dar um grande beijinho ao nosso locutor, a Cristina Correia. Uma boa semana te desejo, minha querida, e uma grande beijo à turma. Ele e o nosso amigo Paulo Fernandes querem me dedicar este lindíssimo tema. Obrigada, Paulo. Uma grande beijo aqui e uma boa semana.

Queria dar-me dar os bons dias, ela é a minha doida, a nossa moderadora, a Maria. E para ela vai ficar com o tema, sei que um dia vais voltar, ou se voltas, não sei para onde, mas vais voltar. Maria, uma beijoquinha nas ventas.

0: Tudo mal, que ali é minha doida da Maria, está de férias. Pois é, olha, mas as férias acabam depressa. Aproveita bem os últimos dias, menina. Aproveita. Eu já de seguida a minha próxima dedicatória.
1: Olá, Anitta! Novamente, Anitta, vou-te pedir mais uma musiquinha ao teu gosto para dedicar nosso amigo doutor Miguel Paredes. Um forte abraço, tenha uma boa viagem, um bom trabalho desse lado e devagarinho na estrada, Miguel. Um grande abraço aí desse lado. Anitta, dá um pequeno tema ao teu gosto para dedicar nosso amigo doutor Miguel. Um forte abraço, um beijinho para ti, vou ter uma boa missão. O Rick Iglesias, um forte abraço. Nem jogos, Rick Iglesias, aqui estás corrido aí. Um forte abraço e um bom trabalho. O bico aberto, anda bem perdendo o bico aberto. Grande beijinho, Anitta, continuação de uma boa missão. Fui.
0: Ah, pois é, Beto, o bico aberto ainda não o vi hoje por aqui. Não, não, deve andar assim com muito trabalho, sabes como é que era, sabes? E para a tua dedicatória, para dedicares ao nosso locutor Miguel Paredes, eu escolhi. Ah, pois é, o que é que eu escolhi? Vamos lá ver. Andar sozinho não é solidão, é discernimento. Bora lá. Para ti, Miguel, com um forte abraço da parte do Beto Mendonça.

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Dar os bons dias à nossa ouvinte, a Tita, e à nossa moderadora Isa Neto. Bom dia, Isa, uma boa semana te desejo para ti e para toda a tua família. E já de seguida, para ti, Isa, vai ficar moreno no balanço. Bora lá.

E ali é para a nossa ouvinte, a Tita, com uma beijo, com uma beijoquinha e uma boa semana, lhe desejo. Vai ficar com o tema, atende o telefone, amor. Mas não atendas. Como é que tu podes atender se não tens o meu número? Beijoquinhas, Tita, e uma boa semana. Bora lá.

Ruben, bom dia, bom dia. Boa semana, mas desta vez calminha, tá? A gente é assim, Ruben, em resposta à tua pergunta, eu tenho sempre festa, rapaz. Tu é que se calhar não. Topas ou não topas? Eu tenho sempre festa desde que eu queira. Ah, pois é, bebê. E para todos, até que o tempo nos separe. Isa, agarra que isto é toda tua.

0: Rubén, a vida só é complicada se a gente a fizer assim, estás a perceber? A gente pode levar, sim, senhor, a vida na brincadeira, mas também dando em conta as coisas mais importantes que ela nos traz. A responsabilidade acima de tudo, como é óbvio, né? Mas pronto, já de seguida a nossa próxima dedicatória.
1: Olá, Anitta, novamente. Anitta, eu vou te pedir essa música para partilhar para todos nós que estamos aqui na tua companhia. Tá bom? Um beijinho para ti. Atenção, manda uma boa missão. Fui, na escuta.
0: Obrigada, amor, pelo teu.

É verdade, é verdade. Já de seguida, se eu tivesse te amado direito, pois é, vai para todos os que estejam na minha sintonia.

Pois é, Isa Neto. Quem não vê caras não vê corações. 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É verdade. Olha, para todos nós estamos aqui na minha sintonia, vou ficar a vida que sempre sonhamos. Quando passa de um sonho, basta querer para tornar-se realidade.

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Ah, pois é. Amor que não se diminui. Oh, Isa Neto, vamos lá ver se a gente recorda. Temos boas recordações com esta música. Com esta música, pelo menos, eu tenho e tu também terás. Bora lá escutá-la.

Ah, pois esta canção lembra-me a mim, a Isonete, era uma das entradas da nossa locutora Pantera. Pois é, pois é. Excelente locutora também, um grande ser humano também. Já de seguida, para todos, sem exceção de ninguém, sem esquecer de ninguém. Amor vagabundo, onde andas tu? Bora lá, pessoal.

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2: Oh, Luísa, confusão e desilusões há em todo lado, mas sim, cada um se deita na cama onde se faz. Pois é, pois é, pois é. Eu já de seguida, senhora de si, bora lá.

E para todos aqueles que já fizeram as suas dedicatórias aqui na minha emissão para o Beto Mendonça, para Maria Brito e para o Pancadinhas, pois é, vão ficar, não tem comparação. Bora lá.

queria te mandar um grande beijinho ali à nossa doutora Star, a minha amante, uma boa escola. Te desejo uma boa semana também, minha querida. E para ti, cerveja no congelador. Bora lá, que eu já de seguida apanho o avião e vou ter contigo.

queria dar um grande, grande beijinho ao meu Sousa doido, pois é, aquele nariz vermelho, isso deve ser só da pimenta, só pode, é verdade, é verdade. E também ao Gouveia, uma beijoquinha, uma grande beijoquinha. Sejam todos bem-vindos. E para os recém-entrados, aqui é a nossa segunda deixada web Rádio Portugal Online, nossa amizade nasceu do nada, e é verdade.

Bom, obrigada, obrigada por tudo mesmo. E ali a nossa ouvinte, a Eliana Aparecida Lopes Borges, diz-me assim: bom dia, uma excelente semana para todos. Gostaria de ouvir a música de Paulo Fernandes com o tema Mentiras do Coração. Então, Eliana, obrigada da nossa parte e uma grande beijão, que uma boa semana te desejo. Já já de seguida, Mentiras do Coração.

E não sei, nesse vosso lugar, acho que a partir do meio-dia, hora de Portugal continental, mais uma hora no Luxemburgo, irão ficar na companhia da nossa locutora Nanda, pois é, da minha madrinha, bora lá, já de seguida para voltar a mim.

Queria dar um grande beijinho ali à minha madrinha Ananda, que é com ela que irão ficar a partir do meio-dia de Portugal. E, madrinha, já sabes o que é que tu significas para mim? Não é preciso estar aqui a dizer em direto, vais ficar na companhia deste lindíssimo tema, lindo amor, para te desejar uma boa emissão. Bora lá.

Ah, pois é, pois é. O que é bom acaba depressa. Mas prometo voltar na quarta-feira, porque amanhã, graças a Deus, estou de folga. Paulinha, pois é. Paulinha da boa, como dizia o nosso amigo eleutor Miguel Paredes. Madrinha, a ti te desejo uma excelente emissão, como tu só sabes fazer. E Zanete, muito, mas mesmo muito obrigada. Um grande beijinho em ti e também para o teu esposo. Jacinto, uma beijoca. Danadinha! Beijoquinhas, danada. Boas compras tu fizeste, espero eu. Doido, uma beijoquinha. Gouveia, outra beijoquinha. Gin, bem-vindo mais uma vez. E beijoquinhas. Martinho, uma grande beijoca para ti. Beto Mendonça, uma beijoca. Bom trabalho. Não, mas não trabalhes muito, senão olha, já sabes. E não te jogues, agarra-te. Bancadinhas, uma beijoquinha. Maria. Maria Brito também, uma beijoquinha, e a nossa Eliana também, que fez a sua participação, e ao Paulo Fernandes, outra beijoca. Bem, até quarta-feira, se Deus quiser, e ficam na companhia da nossa doutora Nanda, que ficam muito bem acompanhados, que ela hoje vem de cabelos ao vento, vem de cabelos ao vento, vem despenteada. Até quarta-feira, se Deus quiser, e uma boa audição, até a todos.

Olá, muito bom dia, boa tarde para todos os ouvintes da Web Rádio Portugal Online. Eu sou a Lectora Nanda e encontro-me então aqui no Grande Ducado do Luxemburgo. Para si, uma ótima tarde na nossa companhia. Bom, aqui são 13 horas, horas ponto de almoço. Para quem já almoçou, então um bom digestivo. Para quem se encontra a almoçar, um bom apetite. Uma grande beijoca para vós. Uma boa continuação na companhia da Lectora Nanda, hoje com uma mistura de músicas aqui na Evon.

Um beijinho então ali para a nossa salinha de chat. Um beijinho para Sousa Doido, ali para os Açores. Um beijinho para o Martinho. Um beijinho para o Jean Gobi. Um beijinho também da Nadinha, uma beijoca. Boa tarde para o Ruben Ponce, uma beijoca. Soninha, aquele beijinho. O Jacinto, um beijinho. Tuguinha Boy, aquela beijoca também para ele, o mais fiel à RPO. Um beijinho ao Álvaro e Zanete, uma grande beijoca. E um beijinho à locutora Anita, minha afilhada, e parabéns pela sua linda emissão. E também para quem se encontra do outro ladinho. A minha primeira hora não vai haver participações, já tinha dito ontem. Hoje vou estar consigo durante 3 horas. A primeira hora vai ser música assim, tudo à mistura, ok? Então para si uma boa continuação. E também para quem se encontra do outro lado, com a Nanda nas orelhas, mesmo não gostando, às vezes acontece. Um beijinho também para vocês. Uma boa continuação, uma ótima semana.

Um beijinho também ali para Paulo Fernandes, um beijinho também para a nossa leitora Star, um beijinho então também ali para Carlos Costa, um beijinho para Paulo Silva, bom dia e obrigado Paulo. Um beijinho então para todos vocês. Maria do Amparo, aquele grande beijinho também, o meu afilhado Beto Mendonça, Maria Brito, Pancadinha, Ju Duarte, Araújo, todos vocês então aí desse ladinho de fora. Matrix, um beijinho, locutores e moderadores, boa tarde, uma ótima semana a todos vocês.

E o próximo tema vem direitinho então ali já para a doutora Anitta e parabéns pela sua emissão. Um grande beijinho então para ela. E o tema é esta, uma boa terrachinha. Bora lá, filhada. Um beijinho para ti com Terrachinha Doce.

mesma e por aqui passou então Tarraxinha Doce, foi direitinho então ali para a nossa leitora Anitta. Continuando, um grande beijinho ali para a polícia, que se junta também aqui à nossa companhia. Boa tarde, uma ótima escuta. E agora, olha, vamos ficar com o quê? Esfrega, esfrega, às vezes é bom. Quando dói, basta esfregar, que se passa. Vamos lá então ouvir o Esfrega, Esfrega de DJ Telion.

Isso mesmo, esfrega, esfrega. E se não gostas, olha, sacoda. Boa tarde, sejam bem-vindos ao Web Rádio Portugal Online. Eu sou a locutora Nanda, consigo hoje durante 3 horas. A primeira hora é música à minha responsabilidade, ok? Um beijinho para si, espero que gostem. Uma boa continuação.

0: Isso mesmo, boa tarde para si que se vai juntando então do outro ladinho de fora. Uma boa continuação na nossa companhia. Vamos então continuando e vamos sim, quero dar um grande beijinho também então ali para o meu colega, locutor Miguel Paredes, ele que se encontra então na Itália, na companhia. Miguel, um beijinho para ti, uma boa viagem de regresso ao nosso Portugal, um beijinho. Monta a atenção devagarinho, então aí desse lado um beijinho também para o António e para o Salvatore e Eduardo, um beijinho então para vocês, obrigado também pelo vosso feedback do outro ladinho de lá, uma boa continuação e vamos lá então continuando. Vamos sim, agora mudando de ritmo. Isto é assim, é tudo ao bocadinho hoje, como eu tinha dito. Vamos lá.
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Isso mesmo, é assim a minha hora hoje dividida, continuando com Rammstein. Uma ótima tarde então para si, uma boa continuação na companhia da locutora Nanda. Boa tarde.

Isso mesmo, e por aqui passou então Rammstein, a passar então aqui para si. Boa tarde, eu sou a leitora Nanda, 30 minutos passados da minha, com o minha começo de emissão. Continuando agora, porque daqui a pouco tudo muda, como eu disse, esta hora vai ser dividida e vai ser a minha responsabilidade, ok? Vamos lá então, depois a partir das 14 horas podem começar a fazer a sua participação. Também já as pode fazer, que eu vou preparando se quiser, mas passarei simplesmente a partir das 14 horas. Merci, un gros bisou pour Tamara, merci aussi à toi. Uma boa escuta para si, uma boa continuação, um beijinho para o Brasil também, aqui da minha parte, para a Ilha Terceira, para também Açores, Madeira, um beijinho a todos vocês, ok? Beijinho, bisou.

13 horas 37 minutos, então aqui deste lado. Boa tarde, eu sou a Ananda. Boa continuação para si, é verdade. Genica, ginástica, zumba, tudo logo aqui na horinha do almoço. Imaginem almoçar e depois dançar um bocadinho, sacudir as guitarras, hein? Tudo isso faz parte um bocadinho da nossa vida, é verdade? Pensando que temos mais uma semana então pela frente. Boa tarde, pois é, mas atenção com as mudanças de temperatura, nem tudo pode andar ao léu. Boa tarde.

que é safada da periquita, mesmo assim ela ainda arrebita, é verdade, ela arrebita, arrebita a periquita, pois é, é verdade, deve ter falta de milho, não é milho, sementinhas, não é? É aquelas coisinhas especiais para as periquitas, é, é verdade, às vezes quando falta algo, a periquita não para de piu, piu, piu, mas é bom sinal, é bom para ela e para nós. Vamos lá então, continuando com Cristina Ardisson. Este tema eu vou dedicar ali para o Prince. É, Prince, esta é para ti, tu hoje que andas tão dançarinho, meu chuchu. Vamos lá então.

Ardisson, pois é passar por aqui. Que coisinha tão linda! Foi então ali para o Prince? É, ele hoje que anda muito dançarino. Locutor Gomes, boa tarde, um beijinho também para ti e uma boa continuação. Vamos lá então, continuando com o próximo tema, Maria Lisboa. É uma voz também da nossa música portuguesa. Vamos lá, boa tarde.

Maria Lisboa, cuidado com a língua, é a passar também por aqui. Cuidado, não é? Se a sopa estiver quente, muita atenção, devagarinho, colher a colher. Uma grande beijoca então para si, uma boa continuação na Web Rádio Portugal Online. E agora vamos dar a volta ao nosso grande tio Kim. Esta não é IA, não. Esta é verdade, a cabritinha.

Por aqui passou também o Tio Kim, é o Tio Kim que não podia falhar com a sua cabritinha. Uma boa tarde para quem se vai juntando à nossa companhia, Dr. Guedes, boa tarde. Vamos lá então, tão verdade, onde andará? Às vezes fazemos a pergunta. Eu que estou então aqui a acabar o final da minha primeira hora aqui na sua companhia, hoje com 3 horas de emissão. É verdade, um beijinho então para cima, boa continuação na companhia da Web Rádio Portugal Online. Já tenho participações também do outro ladinho. Já sabe, um bocadinho aqui com a Nanda estão à vontade. Desde o momento que não haja palavrões nas músicas, uma simples brincadeira, sim, sem ofensa, mas não com palavrões, vocês podem participar, fazer a sua participação, ok? É consigo e comigo então aqui também deste lado. Meu coração, eu dava tudo. Onde andará? Muitas vezes se faz esta pergunta. Onde andará?

essa mesmo, um dandará, é verdade. Eu estou aqui na Web Rádio Portugal Online. Boa tarde para si, e é verdade, dizem, então é isso mesmo, que às vezes nos dá para sorrir. Uma locutora que sabe e sabe o que o ouvinte gosta. Eu sei o que o ouvinte gosta e sei também o que o ouvinte não gosta e aquilo que eu gosto, mas eu hoje decidi então me dividir um bocadinho de todos os gostos que eu conheço um bocadinho também aqui. Para não haver críticas, não é? Para não vir dizer é porque é rock, é porque são românticas, é porque é isto, é porque é aquilo. Não, olha, hoje decidi a minha primeira hora dividir então consigo também, sabendo que numa rádio nós passamos então o seu tema, o seu gosto musical e o nosso gosto também, não é? É verdade. Então, para todas as meninas que me acompanham, um grande beijinho. Pois é, Ponce, mete o minóculo, é, e pousa, e pensa, onde andará? Talvez nem escuta. Beijinho, então, para todos vocês. A portuguesa é a mais bela. Vai para todas nós, meninas. Beijoca.

é a mais linda. E é nós. Somos tugas, não é? Um grande beijo. Então para todos vocês e agora para os meninos. E depois volto então para começar com a sua participação. E para os meninos vai este tema, Zé Praia. Ninguém gosta mais da noite do que eu. Um beijinho a todos.

E foi então Zé Praia com este tema Ninguém Gosta Mais da Noite do Que Eu. Vamos lá então? Sim. E foi para todos os meninos presentes na salinha de chat, como também fora da salinha. É verdade. E agora vamos então ali. Olá! Olá! Não, ainda não vamos. Vamos mais daqui bocadinho, tá bom?

0: Vamos lá então. Olá, olá.
1: Olá, muito boa tarde, boa tarde. Aqui é a nossa locutora Nanda. Boa tarde, Nanda. Boa emissão. Com a tradição de uma feliz e abençoada segunda-feira. Uma excelente semana, Nanda, quando for possível. Passei um tempo para ti e também para todos aqueles que te escutam. Com um feliz dia e sejam felizes. Façam sempre alguém ainda muito mais feliz. Muito obrigada, Nanda. Um grande beijinho. E da minha parte, mais uma vez, muito obrigada.
0: Obrigado, Maria Brita, aquela grande beijoca. E vamos lá ouvir o tema.
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0: queridíssimo tema Já Não Sou Eu, Ce N'est Plus Moi. E foi então a participação Maria Brito, para ela aquele grande beijinho da minha parte. E agora vamos até ali ao Ponce, o Ponce que veio aqui juntinho de mim, é? E diz que a Hilda tem uns porquinhos, só que os porquinhos, é? O Lolo, o Lelé e o Lili. Eu acho que eles que são assim um bocadinho psicopatas. Então o Ponce, que é que ele pensa em divulgar os porquinhos, então, da Hilda, para nós ouvirmos e ficarmos a pensar o que pensarmos, é? Vamos lá então ouvir o tema que vai correr. Um beijinho para ti, Ponce, foi da sua participação. Qual será deles que vai ter então a avaliação? O Lolo, o Lelé ou o Lili? É? Porque são três porquinhos da Hilda. Vamos ver, Hilda, traz então a resposta. Um beijinho, Ponce, muito obrigado.
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0: E esse foi então este tema, Porquinhos da Hilda.
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0: E o PS então, imensa desculpa. Vamos lá então, vamos lá, continuando. E foi então aqui a participação do Prince. É, um grande beijinho então para ti, Prince. Obrigado também pela tua participação, pois é verdade, é isto assim, para brincar um bocadinho. Era então os porquinhos da Hilda. É, os porquinhos da Hilda. Eu aqui tenho aqui os meus... a minha princesa e o meu filho, eles que não me largam, é verdade. E aqui os meus três príncipes também, o meu Blitz, o Milu e o meu Shopee. Estão todos aqui, é uma casa cheia e é isto que é bom, não é? E a gente também sorri daqui então com os porquinhos da Hilda. Olha, e é música com bye e bem. Um beijinho então para si, já cá volto.

E assim estivemos então com Bye Bye, o nosso amor é Bye Bye. Vamos lá então ficar com mais uma participação do Luctor Guedes. Obrigada então, Guedes, um grande beijinho então para ti da minha parte. E vamos ficar com a mensagem, a música. Então ele que vem então aqui bem juntinho de mim e que diz então: olá amiga Posse, para todos vou mandar então este tema que ele me mandou. Boa emissão, beijinhos. Obrigada então, Luctor Guedes, e vamos ficar com o tema.

E foi então por aqui passou a participação de DJ. Ai não, Luctor Guedes, eu agora ia para DJ Guedes. Ai ai ai. Georgios, boa tarde, um grande beijinho também para ti, bem-vindo. Um beijinho também ali para o Bordinho. E o próximo beijinho vai até América para o Mani, aquela grande beijoca para ti da minha parte.

Isso mesmo, continuando enquanto eu vou preparar aqui a sua participação, é verdade, vamos ficar com o próximo tema. E o próximo tema, novembro, sim, ti, vai para todos aqui da nossa salinha de chat, com um grande beijinho. Então, e para quem anda comigo nos ouvidos, que o Jacinto levou-me nos ouvidos. Jacinto, eu fiz muito barulho ou não? Digam vocês, se vocês me têm nos ouvidos, eu grito ou não grito? Há quem diz que sim, há quem diz que não, mas pronto. É, eu sou uma menina bem comportada e então hoje comi uma torradinha com melão. Vamos seguindo? Vamos sim então para todos da salinha. Boa tarde.

Miguel Paredes, o nosso locutor. Diz-me tu, Miguel, que vais a conduzir nas tuas calmas direção da Itália a Portugal. Eu grito ou não grito? Não te assustas?

E vamos então continuando novembro sem ti. É, foi então para todos da salinha de chat com um grande beijinho para vocês. E vamos lá então, vamos continuando com a locutora Nanda e com o próximo tema da locutora Anita, que vai então ali direitinho para o Beto Mendonça. É, ela que diz: quando puderes, minha lindona, coloquei um som para o teu afilhado com muito amor, carinho, beijocas. Afilhado, uma grande beijoca para ti. É verdade. Vamos lá então, continuando. Vocês sabem que eu gosto muito de ver o Big Brother. Sabem? Como é que se diz? Ignorem o óbvio. A gente ignorando o óbvio sente-se ignorado e vai-se. Vamos lá então, afilhada, obrigado, um grande beijinho.

E foi então a participação da locutora Anitta para o seu amor, o Beto Mendonça, o meu afilhado. Ele agora até foi ali consultar a minha agenda, a ver se encontrava por ali o meu afilhado. Oh, afilhado, o que é que se passa? Está muito calor? Andas na praia? Ou está muita erva para cortar? Fui agora ali porque eu até pensei que tinha recebido aqui... Ah! Já não digo nada, já cá não está quem falou. É isso, pronto. Foi mesmo agora, afilhado, já estava aqui a pensar uma coisa. Eu já cá volto com a sua participação, porque vocês sabem, os culpados são eles. Eu estou perdida aqui, vocês nem imaginam o que vai aqui deste lado. É verdade, porque na salinha de chat a gente diverte-se, a gente ri-se. Muitos não sabem o que é a salinha, muitos não têm a oportunidade de entrar na salinha. Mas acreditem que do outro lado nós também rimos. Ai, se rimos. E agora eu quero ver então aí as meninas do amor, a calçada, o sofrimento. Quero ver vocês a cantarem para mim. Este tema vai para mim, mas eu quero que vocês cantem para mim. Bora lá aí desse lado, já cá volto.

passarem então aqui e era para cantarem para mim. É, vamos lá então continuando. É isso mesmo. Boa tarde para quem se vai juntando e não se esqueçam. É, aqui daquele lado também está a locutora Nanda aqui consigo. Entre Rivais de Paulo Fernandes, vem da parte de Paulo Fernandes, que quer então dedicar para mim. Obrigado, Paulo, uma grande beijoca. Então, para ti, uma boa continuação na companhia da Web Rádio Portugal Online. Vamos ficar com o tema, Paulo Fernandes, então, com este tema de Entre Rivais.

0: Isso mesmo, lindo tema. Entre rivais.
1: É.
0: Paulo Fernandes em dueto.
1: É, é.
0: É. É pronto. É nós. É RPO e sou eu também ali naquela letra. É verdade, um grande beijinho então para ti, Paulo, e um muito obrigado. Vamos lá então, continuando e agora com uma participação da Sónia. Soninha, que veio também aqui bem juntinho de mim e que diz então assim, eu já vou buscar, é verdade, é, eu ando sempre aqui a correr. Olá!
2: Alô?
0: Alô?
2: Nandinha, bom dia. Vem então aqui a minha participação. Não vou... Por acaso tinha aqui uma música preparada para te pedir, mas apetece. Apetece-me muito ouvir o que é nosso, aquilo que eu gosto. E pronto, isto está mesmo feito assim. Pedimos aquilo que gostamos e aqueles que gostamos de ouvir. E quem não gosta tem bom remédio, não é? Porque acho que o respeito pelos ouvintes, tanto é pelos aqueles que ouvem pimba, por aqueles que ouvem música popular, por aqueles que ouvem fado e por aqueles que gostam desta música assim com as guitarras e com os tambores, o respeito é exatamente igual. E é disso que se fala, é disso que não se fala muitas vezes, aliás. É esse o ponto que não se fala muitas vezes. Que todos os ouvintes têm que ser respeitados à sua maneira. E pronto, e é isto. Tinha aqui por acaso uma música do MC Levin para te mandar, mas não vai, vai esta. Beijinhos e muito obrigada pela tua lindíssima missão. E pronto, já sabes, não preciso dizer mais nada.
0: Obrigado, Soninha, um grande beijinho para ti. Vamos lá ficar com este tema. É isso sempre que eu digo, por isso eu tento sempre me dividir um bocadinho entre os ouvintes. Um beijinho para a Lucy, um beijinho ao nosso locutor Garcia também, que já se juntou à nossa companhia, um beijinho para ele. E para todos vocês, sejam bem-vindos e, como eu digo, não havendo faltas de respeito, palavrões, quer dizer, faltas de respeito porque uma paródia, uma brincadeira, acho que não é ofensa a ninguém, não é? Onde temos as nossas músicas. Olha, eu sou fã da Rosinha, a Rosinha para mim, eu sou fã e se pudesse estar nos concertos da Rosinha, eu estava sempre, e sou fã da Rosinha. Mas temos que respeitar, é verdade, um bocadinho de tudo. E é sempre que eu fiz, desde 2009 que eu comecei praticamente a fazer emissão como DJ Nanda. E sempre foi uma das locutoras, das DJs que participei e participava muito com os ouvintes nas minhas emissões. Por isso é o que eu sempre digo, desde o momento que não haja palavrões, que às vezes há músicas que saem um palavrão, mas nós também não temos a culpa, mas também, vamos lá, não se vamos ofender, nem vamos criticar e lançar bomba por isso. Mas pronto, eu respeito, eu gosto, aprendi também a gostar um bocadinho de tudo e é isto, a música é vida. Vamos lá então. Soninha, obrigada, um grande beijinho.

E depois então deste tema, este tema que nos veio da Sónia, com a mensagem: Soninho, muito obrigado, um grande beijinho para ti. Um beijinho ali para o Arménio, um beijinho para o António, também da minha parte. E agora vamos já à Isa. Isa, é, cabelos soprando no ar. Isto é, parece aquela música de pobre apaixonado, cabelo ao vento. É, é, não é, Isa? Isto era um tema que a Margarida dedicava para a Isa há uns anos atrás, quando nós fazíamos locução na outra rádio do Tossaraiba. Isto é cá uma mistura, mas a música era esta. Vamos recordar, já volto para mais uma participação, porque isto também são recordações, sabiam?

0: É assim que se recorda muitos colegas também e amigos, porque alguns ficam sempre. Pedro, um grande beijinho. E foi então ali a participação da Isa. Um beijinho então à nossa moderadora, também moderadora Maria, do outro lado. Deixa-te andar. É. Um grande beijinho então para ti e vamos lá então continuando. Oh Maria, eu deixa-te andar é música ou estás a dizer para mim deixa-me andar? Eu já não entendo nada. Depois, se eu não passar, não venha reclamar, ok? Um beijinho para ti, uma boa continuação. Vamos lá então. Hoje eu caio, amanhã me levanto mais forte. É uma participação que nos vem então ali da parte do Jacinto. Paz deste som para todos e para ti pela emissão. Nunca desistam de quem querem. Beijo. Obrigado, Jacinto. E é isso mesmo. Nem que seja de nós mesmos, não é, Jacinto? Um grande beijinho para ti.
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isso mesmo, uma ótima tarde. Então, hoje eu caio, amanhã me levanto mais forte. Foi participação de Jacinto. Jacinto, muito obrigada, um grande beijinho para ti. Eu já cá volto com mais uma participação. Um beijinho então para si, uma boa continuação na companhia da Web Rádio Portugal Online. São 15 horas e 8 minutos. Deste lado estão na companhia da locutora Nanda. Um beijinho para todos vocês, locutores e moderadores da RPO. Um beijinho também então ali para a página da locutora Nanda, para vocês, Web Rádio, as fãs e net musical. Um beijinho então para si, uma boa continuação. Obrigada a todos pela companhia e vamos lá então ficar com este tema para todos vocês e eu já cá volto, ok? Beijinho.

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1: E foi então Mana Bendita Tu Luz, mas em cover com Michael. É a passar então aqui para si. Vamos lá então, um grande beijinho também ali para o Luís Miguel. Um beijinho ao Red, ao Ninja, danadinho ao Pedro, ao nosso parente Ratinho. Jacinto, a minha moreca Luana, o Tuguinho, o Álvaro, a Isa, a Polícia, o Garcia, a Anitta e para todos do outro ladinho da fora. Boa tarde, uma boa continuação. Então ali também a Maria Brito, ao Beto Mendonça, aquela grande beijoca. Vamos então ali à participação também que nos vem da parte do Ninja. O Ninja que vem então aqui bem juntinho de mim e diz que queria então dedicar este tema para ti, para a Fatinha, com beijinhos. Olá miúda, boa emissão. Obrigado Ninja, um beijinho também para ti. E vamos chegar com o tema que ele me mandou.

0: foi então a participação de Ninja que queria dedicar para mim e para a Fatinha, né? A Fatinha, aquele beijinho do tamanho do mundo. Não sei se está à escuta hoje, se está a trabalhar. Obrigado, Ninja. Uma beijoca. E às vezes é verdade, há sempre alguém que conhece um bocadinho de nós, mesmo se não mostramos tudo e às vezes até mostramos algo daquilo que não somos. Obrigado pelo carinho. Obrigada pelo carinho e vai com a participação que me diz também assim. Eu vou aqui buscar. Olá!
1: Olá, Solas, boa emissão para ti. Olha, agora é que eu vou voltar a escutar-te outra vez. Não pude escutar na hora anterior. Por isso não sei se estás a passar mensagens de voz. Não, se estivesse a passar, olha, passa. Caso não estejas, dizes mais ou menos o que eu estou aqui a dizer e escolho então um tema aí para ti, com votos de continuação de uma boa emissão. E um beijinho então para todos vocês que se encontram na sintonia da Web Rádio Portugal Online, deste lado também eu também na escuta. A Cetar é hoje aqui deste lado, a ilha está um solinho bem agradável, está um dia de verão. Podemos dizer que está um dia de verão hoje aqui deste lado, é verdade. Vá, uma beijoquinha para todos vocês e até mais logo. Fui-me!
0: Obrigado, Fichonas. Obrigado então à nossa leitora Star, ela que passou também por aqui. O tema é este. Obrigado pelo carinho.

sempre uma. E foi até o tema que eu escolhi para a participação da minha fichola, já nossa locutora Star, que queria então dedicar para mim e para todos vocês. Obrigado pelo carinho, obrigado ficholas, uma grande beijoca. Um beijinho para quem se vai juntando à nossa companhia. Carlos Costa que diz, olá miúda, boa tarde. Podes passar um tema para ti. Um beijinho e uma boa continuação. Obrigado Carlitos, uma boa continuação. Também para ti Luís Miguel, não sei, acho que já tinha dado um beijinho a ti também. Ao Pedro e sejam bem-vindos à nossa companhia.

E assim foi então a participação de Carlos Costa do Porto. E quero dar um beijinho para o Carlos Costa, que diz que não conseguia ouvir, mas agora já consegue. Então, Carlos, onde é que te encontras? Um grande beijinho então para ti, ele que anda sempre então ali na zona de Albufeira. É, um beijinho então para o Carlos também. E bem-vindo, agora sim, já tem som. E quando for assim, olha, vocês gritem então deste lado, que eu agradeço então ali também à minha equipa, não é? Então ali daquele lado que me deram também o link, e parece que aqui já conseguem ouvir. Um grande beijinho então também ali para o Carlos Costa. Vamos lá então, continuando com mais uma participação que nos vem da minha afilhada, que quer dedicar para mim então a locutora Anita. E o tema que eu escolhi é este: El cofre que levava um coração. O cofre que levava um coração. Obrigada então, afilhada, um grande beijinho para ti.

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1: E foi então o tema que eu escolhi para a participação da minha afilhada, a locutora Anita. Eu não vou aceitar mais participações porque ainda tenho, estou aqui até à minha hora de saída, ok? Obrigada a todos vocês e agora vamos ficar então aqui com um beijinho também ali para o Carlos. Então ele que diz, estou a viajar de Albufeira para a Guarda. Obrigada, então uma boa viagem na companhia da Web Rádio Portugal Online. E vamos então agora, alô? Alô?
2: Olá, olá, boa tarde, madrinha. Tenho uma feliz emissão da tarde de segunda-feira, de uma ótima semana, com votos de boa emissão. Assim também quero aqui agradecer a nossa locutora Anita pela linda emissão. Muito obrigado, Anita, mando um beijinho. E assim, madrinha, quando for possível, uma musiquinha para dedicar à sua afilhada e como também para mim. Fica então um tema ao seu gosto. Um grande beijinho para si. Muito emoção de boa emissão. Fui na escuta. Beijinhos, muito obrigada.
1: Obrigado eu, afilhado. E vamos lá então ficar com o tema. É Dis-moi, mon amour. Ah, pois é, bebê.
3: Quero ouvir.

0: 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É isso assim, uma letra em francês, mas uma letra fantástica, um tema bem bonito. E foi o tema que eu escolhi então para a participação do meu afilhado. Então ali o Beto Mendonça, obrigada afilhado, uma beijoca, um beijinho também para o Paulo, que vem já então aí o próximo tema, ele diz que dedica para mim. Então Paulo, um grande beijinho para ti, e um dia vou traduzir então estes temas assim. Um beijinho então para si, uma boa continuação na companhia da Web Rádio Portugal Online, 20 minutos consigo, mas depois Locutor Garcia, que estará logo aqui também na sua companhia com muita música. Para ti com carinho, diz então Paulo Fernandes, obrigado. Para ti aquela beijoca, obrigado eu também. E vamos lá então ouvir o tema Se Tu Não Existisses. É, um beijinho.
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Isso mesmo, e foi então este tema: se tu não existisses, eu existo e vocês existem, e a RPO existe. Eu mostrei-vos um bocadinho a capa então destes temas, dos duetos, é? É, para vocês verem um bocadinho também. É isto assim, é. Isto acontece assim, hoje é isto. E quero dar um grande beijinho ao Paulo Fernandes e um obrigado, é verdade. Vamos lá então. É verdade, e aí nessa capa eu estou assim espenteada, é os anos 80, mas eu sou assim mesmo da natureza, é verdade. Tony Maga, se não gostar de mim, este tema está fantástico. E vamos da parte do Ninja, ele que diz para todos. Obrigado, Ninja, um grande beijinho então para o Ninja. E obrigado, Luís Miguel, eu entendi, um beijinho para ti, uma boa continuação. E continue sempre, como ela diz, a Paula Fernandes, pássaro de fogo, assim é a doutora Nanda. É verdade, livre como um passarinho. Vamos lá então. Se não gostar de mim, do Ninja. Obrigado, Ninja. Uma grande beijoca para ti.

Da parte do Ninja, que queria dedicar para todos, e é verdade, se não gostar de mim, mas eu gosto de vocês, é verdade, e muita música vai vir então ainda por aí, Locutor Garcia, a Bina, a Star, o Virtual, e eu voltarei amanhã pelas 13 horas de Portugal, 14 horas do Grande Ducado do Luxemburgo, se Deus quiser. Daqui a pouco irei então passar os comandos para o nosso locutor Garcia. Muita música, muita alegria também na sua companhia. E agora vamos ficar então com a última participação, que nos vem então ali da parte do Carlos Costa. Ele que se encontra a viajar então ali de Albufeira para a Guarda. Ele que diz, quando puderes, passa um tema à tua escolha para a locutora de serviço e toda a salinha com votos e uma boa semana para todos. Obrigada. Muchas gracias. Obrigado eu então, Carlos. Uma boa viagem também aí desse lado. Um beijinho a todos vocês que participaram. Obrigado a todos que estão na nossa companhia. É, Locutor Garcia, já daqui a pouquinho querei então passar os comandos para a costa de Caparica e será ele então que vai continuar com vocês. Obrigado então, Carlos. O tema é este. Um beijinho grande para ti.

foi então assim a minha última participação. A todos vocês, um muito obrigado. Outro ladinho de fora para quem me acompanhou. Até amanhã, um beijinho para o Brasil, também para as Ilhas Açores, Madeira, e também um grande beijinho a todos vocês. Um beijinho ali para a América, para o Mani, que está sempre coladinha também na Web Rádio Portugal Online. E uma beijoca, ok? Para todos vocês, uma boa continuação com o nosso locutor Garcia. Para ele eu desejo uma ótima emissão e lhe dedico este tema que é lindíssimo, este buzerão. É, todo o dia te espero, e ele deve estar também no cantinho ali no estúdio à minha espera. Já lá irei então. Garcia, uma ótima emissão e um grande beijinho. Da minha parte a todos vocês também, salinha de chat, um muito obrigado também pelo vosso carinho, pela vossa companhia. Alô, alô, Pazmir, um beijinho ao incrível também. Sejam bem-vindos então aqui à nossa salinha de chat. Até amanhã a todos, se Deus quiser. Beijocas.

Nossa maravilhosa rádio, a Web Portugal Online. Eu, o vosso amigo, Loutor Garcia, aqui convosco, até por volta das 17 horas, horas de Portugal Continental. Sim, cumprimento os nossos imigrantes que estão espalhados por esses quatro cantos do mundo. Boa tarde para todos vós. Os nossos ouvintes estão a ouvir a nossa rádio através das suas plataformas digitais móveis. Para todos vós, boa tarde. Na nossa zona de convívio e aqui na nossa zona de chat, boa tarde também para todos vós. Beijinhos para Danadinha, grande abraço do Luís Miguel. Beijinhos também para a nossa moderadora Maria e um grande abraço no nosso moderador Álvaro. E é a valsa das mariposas. O Garcia acordou todo chonado hoje. Instrumental. A valsa das mariposas, das borboletas. Anita Silveira, a nossa leitora Anita, beijinhos também para tu. E não podia deixar de esquecer, porque estava ali, estava e está, a nossa fantástica moderadora, Polícia, beijinho, beijinho. Olha, o bolo estava tão bom, nem calculas. Beijinhos para tu e não te esqueças dos beijinhos para a mamã Dona Leonor. A nossa locutora Nanda, grande ducada em Luxemburgo, proporcionou-nos magnífica emissão. Três horinhas, hein? Maratona. E sempre bem disposta e sempre com temas muito, muito bonitos. Muito obrigado, minha amiga. Em prol dessa tua magnífica emissão que acabaste agora de realizar, assim te proponho ouvir este lindo, lindo tema. Eu fui buscá-lo de propósito, mesmo para ti, aqui na minha lista. O que é que eu vou dar à nossa leitora Nanda? No more bolero. Não. Quem é que canta? Claro, só podia ser aquele cantor que tu conheces perfeitamente. John Chevalier e No Mais Bolero. Para ti, beijinho e a continuação de uma boa tarde de segunda-feira. Para ti e para todos.

Lindo, lindo, lindo, lindo, lindo tema. E eu aqui a imaginar, enquanto a música estava a passar, estava a imaginar eu dançar este tema com a nossa locutora Nanda. Hã? Dá para dançar? Sim, mora. É lindo. Maria Brito, Maria Brito, obrigado, minha amiga, pelas simpáticas palavras que escreveste aqui na página no Facebook. E obrigado pelo gosto do bonequinho. Hoje não é o bonequinho, hoje é uma data deles, não é? Os meus meninos de volta do Garcia. Sim, Maria. Tantos Garcias pequeninos. Um post muito bonito. Passem por lá e façam o vosso gosto também no post que o Garcia pôs nas páginas do grupo. E são variedíssimos grupos. Bem, Maria Brito diz-me com saúde e alegria e boa disposição. Em boa disposição nunca falta. Sim, Maria. Quando possível, uma musiquinha para o locutor de serviço e todos os que estão na sua escuta. Também abraço à nossa locutora Nanda pela linda emissão. Continuação de um abençoado e excelente dia, segundo dia da semana. Muito obrigado, com muitos beijinhos. Minha querida amiga, o que é que eu escolhi? O amanhã floresce no olhar. Espero bem que goste do tema que eu escolhi. E digo sim, beijinhos e muito boa tarde. E vamos então sim ouvir este tema para a nossa amiga Maria Brito.

Lindo, lindo, lindo, lindo tema que eu escolhi para a oferta da nossa amiga Maria Brito, para o locutor de serviço e também para quem está na nossa escuta. Beto Mendonça também está. Beto Mendonça com aqui desafiar o Garcia. E muito bem, com saúde e alegria, feliz abençoada tarde de segunda-feira, ótima semana com votos de permissão. Obrigado, meu amigo Beto Mendonça. Assim também quero agradecer à nossa locutora Nanda pela linda emissão que acabou de realizar. Beijinhos e obrigado. Assim, Garcia, quando for possível, um tema a seu gosto para dedicar ao meu amor, Anita Silveira, com beijinhos. Obrigado, continuação de boa emissão, um grande abraço e até à próxima. Claro que sim, meu amigo. O que é que eu escolhi? Marante, Marante do grupo Diapasão. Marante canta, o que é que ele canta? Nada importa, nada, mas mesmo nada, nada importa. Obrigado, meu amigo, pela tua participação e até mais, mais logo.

os dois aqui, amor sincero, nada importa. É preciso saber amar, amar a mais, e embora aí. Meu amigo Beto Mendonça fez um comunicado aqui ao Garcia, a desafiá-lo, e um tema muito bonito para dedicar ao meu amor, e eu escolhi este tema, Marante. E tantos, tantos temas. Meu amigo, em prol desse da tua participação, assim eu te presenteio com este lindo tema, o presente do teu amor. É mesmo? Obrigado pela tua participação e continua sempre.

¿Será? Porque te amo. Lindo. Boa tarde ao nosso ouvinte, Ren. Entretanto, entrou agora recentemente na nossa salinha de convívio, na nossa salinha de chat. E sabes o que é que eu digo, meu amigo? Boa tarde para ti. Continuamos. Este vosso amigo, o Garcia, convosco até quando? 17 horas de Portugal Continental. Amanhã, novamente, no mesmo horário, das 15 às 17. No mesmo lugar com Gandhi Oliveira, este cover com lindos temas que ofereço para todos vós.

Mais outro lindo tema, passar aqui, muito romântico, muito bonito. No nome desta linda menina, chorando, eu vi a chorar. Lindo, lindo, lindo. Musiquinha aqui na volta até às 17 horas, horas de Portugal Continental. E creio que era fácil. Se calhar não é.

Lindo, lindo, lindo. Non sai vivere. 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E continuamos, continuamos. Papo Semir também entrou dentro da nossa semi-convívio. Um abraço aqui do Garcia. E já entrou. Ah, bom bocadinho.

Depois de ti, este lindo tema com inteligência artificial. E continuamos com esta viagem. Uma viagem. E não é preciso tirar bilhete. Não, nada disso. Porque a viagem é a viagem do amor.

E pergunto eu, quem é que disse que o amor e para amar tem idade? Não, não tem. Para amar nunca tem idade. É logo pequenino. El amor no tiene edade. Uma bachata para todos vós.

Volta, amor, volta. Olha, vem cá amanhã também. Helena Moretti.

lindo, lindo, lindo tema. Eu estava a ouvir este tema e lembrei-me que quem cantava este tema, o saudoso, aquela grande estrela a brilhar por todos nós, de nome Marco Paulo. Marco Paulo, e cantava este tema, e muito, muito, com aquela voz, lágrimas de amor. Bem, vamos continuar, e continuar aqui até às 17 horas, horas Portugal Continental, este vosso amigo, a fazer-vos companhia. E se é que te amo, vamos ouvir.

Armindo, Armindo Silva, canta e canta muito bem. O próximo tema para todos vós, uma oferta daqui deste vosso amigo, o Locutor Garcia, contigo até ao fim. Vamos ouvi-lo.

Lindo, lindo, lindo. Bem, bem, cumprimentar a nossa querida. E disse bem, querida? Claro que sim, uma querida. Locutora Bina, beijinho para ti. Só um, não. É os poucos. Uma vez que são dados, não custa mesmo nada. Sim, e sabes o que é que eu digo? Digo boa tarde. Boa tarde também para ti. E por falar em Bina, preparem-se porque daqui a pouco, por volta, olha, daqui por meia hora, a nossa querida locutora, lá estou eu, nossa querida locutora, claro, locutora Bina, a fazer a missão para todos vós. E vem substituir o Garcia, daqui por meia horinha, diretamente do Porto. Zimbora. Como te vai, meu amor?

Lindo, lindo, lindo. Tu Cárcel, este tema também original. Original de António Solis. É Marco António Solis, assim é que é. Bem, vamos continuar e continuar com Armindo Silva. Armindo Silva, debaixo da chuva do teu amor. Vamos ouvir.

E já na sua reta final, deixa-se ficar, porque daqui a pouco a nossa locutora Dina a sugerir o Garcia, às 17 horas.

É mesmo, a Rádio dos Afetos, a nossa Rádio Portugal Online, onde estão os melhores locutores. Zinho, bora aí. Obrigado. Obrigado a todos vós pela vossa simpática companhia que me fizeram durante estas 2 horas. Eu muito grato mesmo por estar aqui também convosco. São 2 horinhas que passo muito bem e bem acompanhado. Querem novamente o Garcia? Então sim, amanhã, das 15 às 17 horas, este vosso amigo aqui, novamente convosco, para mais 2 horinhas de bom entretenimento. Deixo-vos com a nossa querida locutora Bina, e muito bem, ficam muito bem acompanhados. Nossa querida locutora Bina também, uma boa locução e boa apresentação de grandes temas musicais. É isso, eu adoro, podem crer. Zimbora aí, o que é que eu tenho aqui para oferecer a todos vós e também à nossa locutora Bina? Será que vai haver casamento? Muitos, mas mesmo, muitos beijinhos nas senhoras, aos cavalheiros, fortes e cordiais abraços. Um noivo para Lisboa. Eu tenho este tema com outro título e consegui sacar, ripar este tema um bocadinho antigo, por isso aqui o guardei e ofereço à nossa locutora Bina. Agora pergunto eu, Bina, quer ser a madrinha? Hã? Eu sou o padrinho. Agora temos aqui a arranjar um noivo. O noivo para Lisboa. E quem será esse noivo? Precisamente o Porto. Bina, boa missão e beijinhos. E até amanhã, às 15 horas. Tchau, boa tarde. Banda Compacto. Banda Compacto, ou Grupo Compacto. Creio que é banda. É isso. Um noivo para Lisboa. Tchau, boa tarde.

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Olá, meus amigos, então uma boa tarde e uma boa semana. Uma boa tarde, segunda-feira, claro, e uma boa semana para todos vós. Deste ladinho, a vossa amiga locutora Dina, emitir diretamente do Porto Cidade Invicta. Hoje não vamos ter o mundo da música, mas vamos ter sim um direto direcionado para os nossos imigrantes. Pois é, as férias já acabaram e as saudades já continuam mais que muitas. Para quem marca presença na nossa salinha de convívio, um beijinho para todos, com uma boa tarde e uma boa semana para os meus colegas de locução Ironside, Ananda, o Garcia, que acabou de fazer a sua excelente emissão, como sempre, para os nossos moderadores, o Álvaro e a Irene, o Tubinha Boy e a Polícia, e para os nossos amigos membros, o Cowboy, a Luzi, a Lucy, a Danadinha e o Seminho. Pois é, para todos quanto nos escutam do lado de fora através dos nossos aplicativos, páginas oficiais da RPO, grupos e salinhas associadas à mesma, um beijinho para todos vós, uma boa semana e uma boa escuta. Também um beijinho e uma boa semana para a Pira, a minha Camélia, para a Ritinha Go e também para o Paulo Fernandes. Uma boa escuta para todos. Uma boa tarde e um beijinho para o locutor e administrador da RPO que acabou de entrar, o Tó Saraiva. Vamos então para o próximo tema, que vai para o nosso meu locutor de serviço que me antecedeu, não é, que neste caso o Garcia. Então para ti, Garcia, está na hora do teu lanche e um cafezinho sabe sempre bem. Vais ficar com este tema de André Sardé, Café, com um beijinho da minha parte e mais uma vez muitos parabéns pela tua emissão. Música.

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1: Pois é, assim vamos continuando, como já referi, músicas para os nossos imigrantes. E já estamos com o Frei Hermano da Câmara, Poetas Sonhadores, e logo após uma musiquinha que me foi enviada pelo nosso ouvinte Paulo Fernandes, à beira do Mondego. Muito obrigada, Paulo. Um beijinho para ti, uma boa escuta.

Pois, aí assim vamos continuando a animar os nossos imigrantes. Já entra a Pedro Mafama Estrada e logo após, como o nosso amigo cowboy é imigrante, aqui vai um Papa Figos para ti. Também uma boa tarde, um beijinho e uma boa semana para o Charme, para o Paulo, para o Gouveia e para a nossa doutora Lia. E também para o Miguel, que ele acabou de mandar uma mensagem a dizer que está na escuta.

Pois é, e assim vou continuando por aqui na vossa simpática companhia. Obrigada pela vossa presença aí desse ladinho. E quem vai entrar? O Nuno Ribeiro, longe de ti. E logo após os DNA, o teu amor marcou. Olá, Nica, boa tarde. Um beijinho para ti. Por onde é que a menina tem andado? Estás tudo bem contigo?

Pois é, vamos então à primeira participação, que veio da parte da Maria Brito. Olá, Maria Brito, boa tarde. Um beijinho para ti, uma boa semana também. E ela diz-me o seguinte: olá, Bina, boa tarde, boa emissão. Quando possível, um tema para si e para todos na sua escuta. Também agradeço ao locutor Garcia a sua emissão e a todos os locutores que já fizeram. Muito obrigada. Continuação de um excelente dia. Abençoada semana, com um beijinho. E o tema que eu escolhi para satisfazer o teu pedido é este do cantor Paulo Fernandes, um tema que ele me mandou. Obrigada, Paulo, desde já. E que eu vou passar para atender o teu pedido. Beijo baixinho.

E assim vamos continuando com músicas na língua de Camões, já com Ana Castela e Escalema, Onde Você For Eu Vou, e logo após Santa Maria, Castelos na Areia. Uma boa tarde e um beijinho para a nossa locutora Anitta e para a Itinha.

Continuando, e Tuga, que se preze, gosta muito do bailarico, ah, pois aí eu falo por mim, já estamos com o ritmo de ouro, o baile da carapuça, e logo após a Ana Duarte, rapada até de manhã.

Pois é, continuando por aqui com mais uma participação que veio da parte do Charme, onde ele me diz para passar para mim com beijinhos, Micael Carreira, como uma tatuagem. Obrigada, Charme, um beijinho para ti também, e somos mesmo como uma tatuagem.

assim vamos continuando. E já estamos com quem? Com o Miguel Moreira, Só no Meu Amor, e logo após David Carreira, Anda Comigo. Uma boa tarde, um beijinho e uma boa semana para o João e para o Golfinho.

Pois é, assim vamos continuando com mais uma participação e que veio da parte do Beto Mendonça. Olá, Beto, boa tarde, uma boa semana para ti e um beijinho. Ele diz-me assim: Olá, Bina, abençoada tarde de segunda-feira, com uma boa semana e uma boa emissão. Também quero agradecer ao Dr. Garcia pela linda emissão, com um abraço. Amiga Bina, quando possível, um tema ao seu gosto para dedicar ao meu amor Anitta, com beijinhos. Obrigada e continuação de uma boa emissão. Então, dentro do meu alinhamento, escolhi este tema de Marco Paulo: O Amor é Louco.

Mas é assim, continuamos com mais uma participação que me chegou da parte do Paulo Fernandes, onde ele me diz para passar Paulo Fernandes, porque ele é cantor Pátria Mãe, e me diz o seguinte: eu dedico a você esta com um beijinho. Muito obrigada, amigo, um beijinho para si também.

Pois é, para si, Paulo Fernandes, agradecendo a sua participação e dedicatória, sei que gosta de música portuguesa, alguma ideia desconhecida para si, mas eu vou lhe dedicar este tema dos Delfins, Sou Como um Rio. Mais uma vez, muito obrigada da minha parte.

Vamos lá então, mais uma participação agora que veio da parte da Itinha, onde ela me diz o seguinte: olá, vi na boa emissão, gostaria de dedicar um tema à tua escolha ali para o meu amigo Cowboy. Claro que sim, Itinha, então eu como sei que ele gosta do Zé Amaro, porque o Zé Amaro também é cowboy, e escolhi este tema, Amor de Violeiro. É para ti, Cowboy, da parte da Itinha.

Pois é, vamos então, continuando, já estamos com Paulo Varandas. Um dia vais lembrar, tema que eu vou dedicar ao Charme pela dedicatória que ele me fez há pouco. É para ti, Charme, com beijinhos.

Pois é, meus amigos, e assim vou continuando por aqui já na minha segunda e última hora do meu direto, relembrando que vou ficar convosco até às 19 horas de Portugal Continental, para depois passar os comandos à nossa locutora Star para mais e melhor música. E bora dar ao pezinho com Simão Rodrigues. 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
1: Pois é, é isso que nós queremos, que vivam os vossos dias com alegria. E já estamos com Leandro e Leonardo, Vento Frio, e logo após uma música para os desamores, Carlos Rivera, Vidro Fumé, ou seja, Amores Traídos.

Pois é, vamos então continuando. Eu por aqui a queimar os últimos cartuchos, não é? Já estamos com quem? Com Ana Malhoa e Ali Castro, eu te prometo. E logo após Paulo Gonza, sei de cor. Uma boa tarde e um beijinho para os recentes chegados à salinha, Pinho e Belinha, e bem-vindos.

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1: Pois é, meus amigos, já com poucas músicas para passar por cá, para depois passar os comandos às 19 horas à nossa locutora Star para mais e melhor música. E já estamos com o Roberto Carlos, por isso corro demais, e logo após Raça Negra, Reincidente. Duas musiquinhas para o pé de jaca deitinha.

Pois é, meus amigos, e quase a terminar o meu direito, já estou com o meu penúltimo tema. José Ricardo, por causa de você, e é neste meu penúltimo tema que eu agradeço a companhia que fizeram, o vosso carinho e a vossa amizade. E se nada em contrário acontecer, volto a estar convosco amanhã, terça-feira, a partir das 19 horas de Portugal Continental.

pronto, meus amigos, chegando ao fim do meu direto, ao som de Jéssica Eilepu, que me fez te amar, tema que vai para ti estar com votos e uma boa emissão, e claro que vai ser. Da minha parte, meus amigos, beijinhos e abraços para todos, e continuação de uma excelente semana.

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Olá, muito boa tarde, bom dia, boa noite, uma excelente madrugada para todos vocês que se encontram então desse lado na sintonia da Web Rádio Portugal Online. Hoje, segunda-feira, 14 de setembro, já vamos a meio. Parece mentira, mas já vamos a meio de setembro. Um beijinho então para todos vocês que se encontram então na sintonia da RPO. Deste lado estou eu então a estar a fazer-vos companhia neste final de tarde, começo de noite, desde a ilha de Jersey, Reino Unido. E digo-vos, hoje teve um dia espetacular. Não de verão, aquele verão quente-quente, mas teve um dia que se pode considerar verão para aqui, um dia bem agradável. Ora, então, para a nossa locutora Bina, pela sua emissão que acabou então de nos proporcionar, e depois eu sei que ela vai jantar, não sei se ainda o irá fazer, o meu eu já fiz, é verdade, quando eu acabar a minha emissão é só ir papar, pronto. É daquelas coisas, não é? Nem tudo pode ser o mar de rosas. Para ti, Bina, com um beijinho fica este tema. This is our story. Para ti, com um beijinho, espero que gostes. Parabéns e um bom jantar.

Vamos então aqui à nossa salinha de convívio. Hoje vou começar cá por cima. É só porque me apetece. Não está a apetecer aqui rodar aqui com o rato. Estou eu aqui a fazer-vos companhia. Está a minha fichola Zananda. Tô Saraiva. Olha, eu falando Nananda e ela pimba, escorregou. Ai, ficholas, tu segura-te, mulher. Tô Saraiva, também se te encontrar aqui um beijinho para ti e para as tuas princesas. Bina, mais uma vez, parabéns pela tua emissão. Um beijinho, um bom jantar. Também a nossa locutora ali, um beijinho. Ironside, ele hoje deve estar de volta da carne à portuguesa. Será? Ontem foi bife para o jantar, sei que para o almoço hoje era choco grelhado, mas acho que hoje só então a carne à portuguesa não pode ser bifanas outra vez, não creio, mas tudo é possível. A nossa polícia também, um beijinho, e se por acaso a Dona Leonor estiver na escuta, ou não, fica aquele beijinho que ela já sabe para ela. Álvaro e a sua Irene devem estar então no seu jantar também, um beijinho para vocês os dois. A minha comadre Luana, não sei o que ela anda fazendo, mas talvez seja a jantar, porque é hora de jantar, não é verdade? Tuguinha, pá, hoje apetece dar-me aquele chute no rabiosco, porque é que me apetece. Olha ali o príncipe do meu Bento, é. O príncipe do vento de moinho, é, já não é o meu cogumelo, agora é o príncipe do vento. Uma beijoca, Romão, ele que deve andar de volta das grilas ou então dos caracóis. Um beijinho, Belinha, anda de volta das bolas, é, anda tudo à volta de qualquer coisa. Cowboy, do seu cavalo, é verdade. E Rita também, um beijinho para todos vocês que se encontram então aqui na sintonia da RPO, na nossa salinha de convívio. O próximo é todo vosso.

Para quem se encontra então do outro lado, pelas nossas aplicações Facebook e salinhas associadas, é verdade. Anda aqui uma mosca, eu acho que hoje vou dar com o meu telefone na mosca também, porque a mosca anda só aqui a atazanar, mas com as minhas vistas. Ai, sua marota! Ora, um beijinho muito especial vai para quem? Vai para o Beto Mendonça, que também já se encontra do outro lado, é verdade. Ele de certeza que não tarda a deixar ali o seu pedido. Maria Brito, até Gans, e vai um beijinho. Um beijinho também para a Eliana Aparecida Borges, também um beijinho para a Elsa Santos. Para o nosso Miguel Paredes, o nosso locutor Miguel, que se encontra então no seu trabalho a caminho, conduzindo, um beijinho para ti. Um beijinho também para o Paulo Fernandes, para o Rui Pedro, aquele beijinho em teu coração. Antónia Silva e Ana Paula Santos, também um beijinho. Obrigada também por estarem desse lado. Olha, vai este tema que diz fé no nosso amor. Vamos lá.

0: Vamos já à minha primeira participação, pois eu já tinha aqui algumas prontinhas para seguir viagem e elas vão seguir seguidinhas, é a verdade. Olá, boa tarde.
1: Olá, muito boa tarde. Muito boa tarde aqui a nossa locutora Star. Boa tarde, Star. Boa missão. Continuações de uma feliz e abençoada tarde de segunda-feira. Uma excelente semana. Star, quando for possível, passa aí um tema para ti. Também para todos aqueles que te escutam. Para agradecer ali à Bina pela fantástica missão que ela nos fez, como sempre. Muito obrigada. Continuações de uma boa missão. Um grande beijinho e mais uma vez, muito obrigada.
0: E foi a nossa ouvinte Maria Brito. É verdade, ela que quer então um tema à minha escolha. Eu escolhi este que diz História Mal Contada. Espero que também seja do teu agrado. Vamos lá.
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tema. Eu juntei então à participação da Maria Brito, é verdade, da parte da nossa Nanda. Deixa ver se eu ainda consigo ali ler o que ela me escreveu. Eu ainda me lembro. Ah, consigo sim. É para o príncipe. Para o princesito, é com um beijo doce. Então, príncipe do Bento, da parte da Nanda, com um beijo bem docinho. Fica então aqui este tema para ti. Espero que gostes.

Esta foi então da parte da Nanda, que dedicou então para o Prince com Princesito, com beijo doce. Homem grávido era embaração, aberração da. Olha, mentira, oh Ironside, não. Há homens que ficam grávidos. Tu vê lá isso, Iron. Tu vê lá isso, olha que há homens que ficam grávidos. Tu vê lá. Pois, como eu vos tinha dito, foi carne de porco à portuguesa. Eu só não acerto na loteria porque eu não jogo. É, eu acerto muita coisa. Não jogo é na loteria. Mas eu tenho que começar a jogar porque tenho que ganhar dinheirinho para o Natal. É, para o Natal e para o Halloween vocês vão ver aqui a festa que eu vou fazer. Aqui deste lado, porque cada um faz a sua festa. Ora, vamos a mais uma. Vem da parte do Álvaro, ele que diz assim: querida, depois já sabes, beijinhos. É a música para a sua Irene e uma para mim, incluindo todos os ouvintes da IRP. Odiada Way Around. Não é verdade. Eu escolhi esta que diz, não escolhi nada porque a música não era esta, não era o Álvaro que estava a seguir. Ai, Álvaro, tu vais levar, Álvaro. Tu vais levar que não eras tu que estavas a seguir, Álvaro. Ah, mas pronto. Eu vou pôr-te a seguir, eu vou pôr-te a seguir. Pronto, eu vou pôr a tua música ali. Completamente louco, de Cássio. Vai então para a tua Irene com um beijinho muito especial. Bora lá.

had. Por mim, foi então aqui o Cássio, é que ficou então aqui da parte do Álvaro para a sua Irene. Ora, vamos a mais uma participação. Deixa eu ir aqui ao meu Messenger, que diz assim: boa tarde, minha querida, para você. Já boa noite, toca a música de Paulo Fernandes, sei lá, beijocas para todos vocês aqui no Brasil, está frio e chovendo como está em Portugal. Um beijinho para a Eliana Aparecida, ela que então se encontra no Brasil e está na nossa sintonia. Uma beijoquinha para ti e obrigado por estares aí e também por participares.

Este foi então o tema sugerido pela Eliana Aparecida. Com um beijinho então para todos vocês. Vamos a mais uma. Bora lá, elas vão indo seguidinhas. Vem da parte da Elsa Santos, ela que diz: boa noite, Star. Essa é para ti. Beijocas e uma boa emissão na nossa companhia. Obrigado, Elsa, por estares desse lado e também pela tua participação. Um beijinho.

0: Semana, com votos de boa emissão, assim também quero aqui agradecer a nossa amiga locutora Bina pela linda emissão. Muito obrigado, Bina. Um grande beijinho para si. E assim estar, quando for possível, uma músicazinha em Elsa Gosto para dedicar meu amor à Anitta, com um grande beijinho para ela, um grande beijinho para si. Que eu ando aqui meio atrafolhado a endretar o feijão, que aqui o vento tem um bocado do feijão e deita-me para o lado do vizinho. Agora estou aqui a amarrar feijão. Ai Jesus, diga que está esta noite. Beijinhos e fui na escuta, que eu tenho que regar aqui ainda. Aqui a minha fazenda. Ah, pois é. Beijinhos e abraços. Fui.
1: Obrigado. Ele anda na fazenda. É verdade. Anda então lá a arranjar o feijão, porque o Bento deu cabo do feijão para o lado do vizinho, não é verdade? É, são coisas que acontecem. Também então para a Anitta, ao qual iremos então partilhar com todos nós. É, ele é que pensa que nós não escutamos a música, mas escutamos, sim, senhora. Fernando Santana, amo-te. Vamos lá.

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Fernando Santana com o tema Amo-te, foi então o tema que eu escolhi para a dedicatória do Beto, que queria então um tema para a nossa locutora Anita. É verdade. Ora, vamos a mais uma. Já estão ali mais as outras duas para passar. Está então ali a do Prince, da nossa ouvinte Luz. É verdade. Esta vem então da parte do Paulo Fernandes, que dedica então para mim com carinho. Obrigado, Paulo, por estares desse lado, também por participares. Um beijinho também para ti.

Vamos a mais um tema, vamos, sim senhora, que diz assim: olá, olá, boa tarde, menina das tartarugas, e boa emissão. Quando puderes, passa este tema para a Nanducha com um Big Kiss. Ah, é só para a Nanducha, ai, tu vais levar, príncipe do Bento, tu vais levar, princesito, vais. Já estás na lista negra, pronto. Ficholas para ti com um beijinho então ali da Big Kiss, assim é que ele disse, da parte do príncipe, fica este, bora lá então.

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3: Beijinho então para todos vocês que se vão juntando do outro lado pelas nossas aplicações móveis, Facebook, salinhas associadas, entrando então na minha segunda hora, são 20 horas e 2 minutos, até bem pertinho das 21, irão ficar então na companhia da Star. Vamos a mais uma, então a minha penúltima participação que eu tenho aqui, que vem então ali da parte da luz, que já está ali há algum tempo para passar. Ela devia estar a pensar, a Star esqueceu-se de mim. Não me esqueci nada disso. O tema que se intitula I Will Always Miss You vem então da parte da luz, que diz: esta para nós ouvir, bora lá então. Luz, uma beijoquinha para ti. Obrigado pela companhia e pela participação. E claro, pela espera.

Vem então ali da parte da luz com um beijinho então para todos nós. Vamos a mais uma que me diz assim. Põe aí um som para nós aqui na salinha com conjinhas fofinhas. Então com beijoquinhas fofinhas da parte da polícia para todos nós fica este tema. Espero que seja também do teu agrado. Não sei se vai ser. Isto agora é que nós vamos ver. Uma beijoquinha também para ti. Obrigado.

0: Então, Romão quer uma música para dançar. Todas as músicas dão para dançar, sejam elas mexidas, sejam elas mais calminhas. Qualquer música dá para dançar. Não tens par, muito fácil. Agarra-te ao cabo da vassoura, ao cabo da esfregona, até mesmo ao tubo do aspirador. O que é que tu esperas? É mesmo assim. Ou então, se for o de cabo qualquer tiver desse lado, é só agarrares no cabo e dançares. Olá, boa tarde.
1: Alô, vivas, boas noites, locutora Star, para ti e para todos que estão na escuta, feliz noite, é agradável. Aqui deste lado já está o dia feito por hoje, parado aqui na zona de Ventimiglia, numa fronteira entre o lado italiano, para depois, a partir das 5 da manhã, retomar a marcha, depois fazer o resto de Itália, França e entrar na Espanha. Já amanhã já entro na Espanha. Amiga Star, para todos, estou na tua escuta e um tema à tua escolha e que vai para todos os ouvintes que estão na escuta, todos os locutores, os moderadores e demais pessoal que esteja aí a ouvir-te. Para todos vocês, tudinho da boa, um abraço e sejam felizes da melhor maneira possível. Força para aí e boa emissão, Star. Tudinho da boa.
0: Obrigado, Miguel, pela tua participação e também pelo estares desse lado na nossa companhia. Luz, uma santa noite eu te desejo. E aqui na nossa salinha Jacinto, que eu já conto tudinho, eu já vou contar tudo. Um beijinho também para ti. Ora, vai este que diz a Love Like Disse, que eu vou então juntar à participação do nosso locutor Miguel Paredes.

prémios juntem então à participação do nosso locutor Miguel Paredes, que queria então um tema para partilhar com todos. Eu tenho ali mais duas para passar, é verdade, mas agora vamos a mais um som que vai para todos vocês que se encontram pelas nossas aplicações móveis, Facebook, salinhas associadas. Passa então 19 minutos, quase das 20, até bem pertinho das 21, irão ficar então na minha companhia.

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1: Vamos então à próxima participação e eu tenho então aqui esta que diz assim: gostaria de ouvir mais uma do Paulo, Tudo em Mim, se for possível. Vem então da parte da Eliana Aparecida, com beijinhos então para todos nós. Bom, obrigado Eliana por estares aí também, por participares.

Este tema foi então sugerido pela Eliana Aparecida Borges. E vamos a mais duas. Eu não irei aceitar mais participações. Se quiserem participar, já sabem. Virtual DJ Sem Fronteiras. Ele que de certeza não tarda a juntar-se então aqui a nós, pois será ele que irá ficar na sua companhia. A partir das 21 terá todo o gosto de satisfazer os vossos pedidos. E como ele diz, ele não morde. Ele só dá ajinhos às ninas e abraços aos ninos. Bora lá, mais uma que vem então ali da parte do Jacinto, que eu vou contar já. Fátima, aquele beijinho também para ti, que também te juntaste a nós. O Jaconto que me diz assim: esta é então para nós. Boa emissão. Olha, para mim e para ele, já viram? Ah, pois é. Obrigado, Jacinto, pela companhia e também pela tua participação. Amor verdadeiro.

É como diz a tão alinha a Maria Brito, esse é forreta, Jacinta, és forreta. Nós não vamos tapar os ouvidos, não, senhora, nós só vamos tapar os olhos, porque nós também escutamos. É verdade. É para mim e para ele, mas é também para todos vocês. Ora, esta vai então para todos, deixa-me ir ali à minha postagem, para eu não falhar. A Elsa que diz, se puderes estar, dedico essa para todas as vovós do mundo. Olha, eu ainda não sou avó. Pronto, mas obrigado da minha parte na mesa, porque também vou escutar, não é? Então, para todas as vovós que se encontram então na sintonia da RPO, aqui na nossa salinha C, que existe algumas, é verdade. Beluxa, uma beijoca também para ti que te juntaste a nós. Fica então aqui este tema. E depois irei passar a minha última participação e eu não irei aceitar mais. Senão eu não passo as minhas músicas que eu tenho ali. Eu vou chorar.

Tema vem então da parte da Elsa, que queria então dedicar para todas as vovós. Da parte do Paulo, este vem então para mim com um beijinho e será então a minha última participação.

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1: Entrando então nos meus últimos 16 minutos, mais coisas, menos coisas, esperando que o virtual se junte então aqui a nós, porque depois eu tenho que ir jantar. É verdade, a virtual, estás na escuta, junta também a nós, porque eu preciso de ir jantar. É verdade, a fomezinha aperta. Eu tenho aqui uma pessoa que quer vos dar uma boa noite.
2: Olá, é a Ana Luísa, quero dar um beijinho a todos que estão aí na sala na escuta.
1: Pronto, foi um beijinho então aqui da parte da minha filhota Ana Luísa. O próximo tema é um cover do Wind of Change, que eu vou então deixar para todos vocês que já participaram na minha emissão com Joquinhas em vossos corações.

próximo tema é uma música que eu vou juntar à participação do Álvaro, que queria então um tema para todos vocês, incluindo a locutora de serviço. Um beijinho, Álvaro, sei que ainda estás do outro lado. Fica então aqui este tema e depois eu já volto em campo para passar uma música para o virtual. É verdade, ele que já então se juntou a nós. E um beijinho vai também para o Puma, que se juntou ali na nossa salinha.

tema foi então para todos e para mim da parte do Álvaro. Para o virtual vai então o próximo tema, é mais um cover aqui a passar, que vai direitinho para o virtual com votos de uma excelente emissão, com um beijinho e eu já volto para me despedir de todos vocês.

chegou ao fim a minha missão de hoje. Eu que estarei então na sua companhia amanhã, a partir das 9 horas de Portugal Continental, ou quem sabe um pouquinho mais cedo. Seria então eu que irei então abrir aqui as portas à Web Rádio Portugal Online. Por isso, já sabe, se me quiser trazer um cafezinho, com uma torradinha, uma tosta mista, um pastel de nata, até uma boleia, eu aceito, uma bola de berlim, seja lá o que for, podem me trazer o pequeno almoço amanhã, que eu aceito de coração aberto. Um beijinho para todos vocês que me acompanharam nestas 2 horinhas. Sejam felizes, façam alguém ainda mais feliz na companhia do virtual, ele que irá fazer-vos companhia nas próximas 2 horinhas. Virtual, já vou ter contigo. Este tema também vai para todos vocês que me acompanharam nessa linha, fora dela, para quem passou pelas minhas postagens, para quem passou pelo meu messenger, para todos os meus colegas locutores e moderadores presentes e não presentes, e também para todos os ouvintes aqui da nossa salinha de chat. Bora lá ficar com este tema. Fui!

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0: Olá, olá, olá, queridos e doces portugueses espalhados pelo mundo fora, muito bom dia, boa tarde, boa noite, conforme hora e local que vós se encontrarem. Preparados então para mais um programa Frequência Máxima, que vem por aí com muito bom música online para todos vós. Participem se quiserem, se são é vossos, eu não morto, se eu beijo às meninas, abraço aos meninos. Podem vir aqui no meu privado, aqui na salinha oficial, para o programa online, deixar a vossa sugestão musical indicatória, fazer nós da mesma forma, deixar a vossa mensagem de voz, entrar comigo em direto. Basta escrever no mensagem, gostava de participar da emissão virtual. Automaticamente chamarei vocês para trás e meterei vocês em direto comigo. Vamos então ao primeiro tema, como mandar para praxe, foi sempre para o colega lutor ou lutora que acabou de ser serviço. Beijinho então para a minha querida colega lutora Star, com um beijinho sininho no seu coração, parabéns pela sua espetacular emissão e uma santa noite para ti. Segura que é teu, vem então por aí, baby, come back, late night, blues rock, toma lá, segura que é teu, com um beijinho.
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deixamos então para trás Baby Come Back Last Night. Blues Rock, padrinho então para a minha querida colega Doutora Star, com um beijinho sininho para ela no seu coração, parabéns pela sua espetacular emissão e uma excelente noite para ti. Vamos então para o próximo tema, e o próximo tema será o tema de abertura desta frequência máxima. Vamos lá então, Web Rádio Portugal Online, o mundo é nosso, a Rádio dos Afetos, de Força Delta, já a seguida, tome lá, segura que é vossa.

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E deixamos então o tempo de abertura, partimos já para o próximo, e o próximo vai já direitinho para o meu colega doutor, dono administrador aqui da Bavarado Portugal Online, Tó Saraiva, para ele, restante família, direitinho da Suíça, com um forte abraço e boa noite para vocês. Vem então para aí, Red Frequency, Dusty Strings, Industrial, Rockabilly, Rave. Toma lá, segura que é teu, com um forte abraço, e um povo do Estado, segura que é teu. Espero que gostes.

E deixamos então o tema, que foi definido para o meu colega, lutador, do administrador aqui do meu programa Portugal Online, então Saraiva, com um forte abraço para ele, restante família. Uma santa noite para vocês, dirigido até a Suíça. Vamos então para o próximo tema. E o próximo tema vai já dirigido até Grande Ducado do Luxemburgo, para amigos do nosso colega, doutora Nanda, com um beijinho, restante família. Toma lá, seguro que é teu. Uma santa noite também para ti. Bem então para aí o tema que eu escolhi para ti. Broken Hearts. Toma lá, seguro que é teu, com um beijinho.

E deixamos então o tema que eu mandei direitinho para a minha doce colega doutora Nanda, com um beijinho para ela de Tecan do Luxemburgo e um abraço lá para a Famelga. Deixamos então um Broken Heart, vamos já direitinho para o próximo tema. E o próximo tema que vem já por aí, vai então para uma colaboradora de saída, com um forte abraço para eles, de Faro, precisamente Algarve. Como se trouxe para ti, toma lá, segura que deu, vem então por aí. The Dark Sound, Cyberpunk, Chrome Thunder. Segura que deu, com um forte abraço e uma santa noite.

E deixamos então para trás mais um belíssimo tema. Este Pedrinho para o meu colega doutor Arnside, com um forte abraço para ele, que até para precisamente Algarve, como se da noite. Vamos então para o próximo tema. E o próximo tema vai já de tema do nosso colega doutora Vina. Vina tem Victa, Puerto Carago. Toma lá, segura que é teu com beijinhos. Vem então por aí, always. Toma lá, segura que é teu.

deixamos então o tema que foi definido para a minha redação escolar doutora Vina. Fomos definidos em Invicta, Puerto Canudo. Foi definido para ti com um beijinho, moça da noite. Vamos então para o próximo tema, deixamos então para trás Always. Vamos então para o próximo tema que vem já por aí.

Ainda deixamos então para trás mais um belíssimo tema que foi do meu próprio toco, com um forte abraço para ele. Deixamos então Dynamite Dixie, Rockin' My Surf Away. Seguraste, foi do teu. Vamos então para o próximo tema. E o próximo tema vai de Nitello, esposa de Tossaraiva, até a Suíça, com um beijinhozinho para ela. Quinta é cedo, claro, ainda são agora 22 horas e 57 minutos, são lá 23 horas agora. Segura, Lu, é para ti com um beijinho do Senhor do coração. Vem então por aí o tema Baby Lu, década 50, 60. Toma lá, segura que é teu com um beijinho. E uma santa noite para ti.

E já estamos em cima das 22 horas, certinhas aqui, horário de Portugal Continental. Hora igual para a Madeira, uma hora a menos para os Açores. E continuamos com o tema, beijinho para a Lu, Lu Sereva, toma, seguraste. Foi todo teu este tema, com beijinhos aqui da minha parte. Uma boa noite para ti, um abraço para o Tó, também lá.

E deixamos então o tema que Pedrinho para todos vós e por casa, Aaron Clark, blues, rock, Pedrinho para vós, vem então por aí, baby, baby, baby, para todas as babies, para todas as meninas, miúdas, graúdas, solteiras, casadas, separadas, viúvas, e aquelas assim, para todos vocês, com beijinhos, tomem na segura que é vossa.

deixamos então para trás Baby, Baby, Baby. Foi detenido por todas as meninas a nível mundial, tanto aqui na salinha oficial como por fora. Pelos players, iPhones, tablets, telemóveis, Facebook, tonyandroids.com, dispositivos, voz, online. Bem então por aí, Tecno House, Original Mix, Bass, Boost, Club Mix. Também na segunda que é vosso.

0: E deixamos então para trás mais um belíssimo tema. Deixamos então Techno House Original Mix. Vamos já para o próximo tema. Mama, don't know, she's all music. Tome lá, segura a voz.
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ainda chamamos então para trás, Mama, Don't Know, Sears All Music. Nenhum para todos vós, com beijos às meninas, abraços aos meninos. Vamos então ao próximo tema. Então, bem lá, segura que é vosso, vem então por aí, Old Time Rock and Roll Annie Remix. Então, bem lá, segura que é vosso.

E deixamos então para trás mais um belíssimo tema, Old Time Rock and Roll. Vamos então para o próximo tema, e o próximo tema é este, pode ser já até o Muniz, com um forte abraço para ele, quando nos damos a noite. Toma lá, seguro que até eu vou então para aí. Chuck Berry, Johnny Bigode, Modern DJ Style, toma lá, seguro que até eu.

E deixamos então o TMEC para definir o Pro Martins com um forte abraço para ele. Uma cedroite. Deixamos então o Chuck Berry, Johnny B. Good, DJ, moderno DJ Style, para partir com um forte abraço. Vamos então ao próximo tema. Olha, a Bina está de volta. Pensava que ela tinha adormecido aqui de por ao lado, mas não, ela está de onde vive, perdeiro. Então toma lá para ti um beijinho. Santa noite. Senhor, quem tem Bina? Vem então para aí. Volta a X com Long Cool Lady in Black Dress. Toma lá, segura que é teu com um beijinho.

E deixamos então para trás mais um tema que foi trazido para mim do nosso colega Doutravina, com um beijinho para ela, que ainda está de olho vivo e peligeiro. Deixamos então Long Cool Lady in the Black Dress. Seguraste muito o teu com beijinhos. Vamos então para o próximo tema, Cowboy Sloan Tornado into a Techno Rave Western Harmonic 1. E vai para os meninos, tomem lá, segurem a vossa.

E deixamos então para trás o tema que tinha para os meninos. Cowboy Sloan, Tornado into a Techno Rave Western Harmonic 1. Vamos então para o próximo tema, e o próximo tema que vem já por aí é Let's Do the Country Shake. Tomem lá, segurem a voz.

E deixamos então para trás Let's Go to the Country Shake. Vamos então para o próximo tema, e o próximo tema, These Boots Are Made for Walking. Tomem lá, segura o vosso. 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

partimos já para mais um belíssimo tema. Deixamos então These Boots Are Bad for Walking. Vamos então para Onky Tonk L2. Tomem lá, segundo que posso, quase no final de mais uma frequência máxima, apenas um quarto hora, me separa do encerro de emissão. Vamos então ao tema, tomem lá, segundo que posso.

pois é, o que foi? 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Daqueles todo o tamanho, espardalhei-me todo. Vamos então para o próximo tema, e o próximo tema vai para todos vós, com muito obrigado pelo vosso carinho, simpatia, amizade, audiência e companhia. Obrigado a todos vocês. Todos vós aqui em Transelinha que me estão acompanhando. Também todos vocês via Face, que se querem saber o que é que se passou, não sei. Eu só sei que espardalhei-me todo. Vamos então para o próximo tema, e o próximo tema que vem por aí é Ghost Riders in the Sky, que já está na pista. Tomem lá para todos vós, com beijos lindos, abraços meninos, seguro que é vosso.

Pois é, estava a ver que não. Isto não foi aqui nada meu. Foi o server que caiu e voltou agora. Então, ainda dá para dar as despedidas. Vem então por aí. Cheers, Twently. Onk, Tonk Drop. Também lá. E eu aproveitarei para me despedir de todos vocês.

E chegamos então ao final de mais um Frequência Máxima. Eu aproveito para me despedir de todos vocês com muita amizade, muito carinho. Façam, por favor, serem muito felizes, ou pelo menos tentarem fazer ainda mais felizes as vossas vidas, com muita saúde, amor e paz. Alguma coisa, se tivesse corrido menos bem, as minhas desculpas. A culpa não é nossa. Vamos então para Cheers Twently, Onk Tonk Drop. Também lá, seguro que é vosso. Passo por favor, serem muito felizes, ou pelo menos tentarem fazer ainda mais felizes as vossas vidas, com muita saúde, amor e paz, que os vos traz. E agora, tchau, tchau, estou no ir. Fui!

0: Valorize seu pai e sua mãe. Você não tem ideia do que eles são capazes pra te ver feliz.
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